Mas vós, irmãos, não estáis em trevas, para que esse dia, como ladrão, vos apanhe de surpresa. Porquanto vós todos sois filhos da luz e filhos do dia. Nós não somos da noite nem das trevas. Assim, pois, não durmamos como os demais. Pelo contrário, vigiemos e sejamos sóbrios. Ora, os que dormem, dormem de noite, e os que se embriagam, é de noite que se embriagam. Nós, porém, que somos do dia, sejamos sóbrios, revestindo-nos da couraça da fé e do amor, e tomando como capacete a esperança da salvação. Porque Deus não nos destinou para a ira, mas para alcançar a salvação mediante nosso Senhor Jesus Cristo, que morreu por nós, para que quer vigiemos, quer durmamos, vivamos em união com Ele. Consolai-vos, pois, uns aos outros e edificai-vos reciprocamente, como também estáis fazendo. Tessalonicenses 5, versículos 4 a 11.

Olá, tudo bem com você? Estou passando por aqui para nós pensarmos um assunto muito interessante para esses dias. Futuro. Estamos vivendo numa temporada, em um tempo de incertezas, em um tempo de dúvidas, em um tempo em que não entendemos muitas coisas. E mais do que nunca, nós precisamos ter uma visão de um futuro melhor, uma visão de um futuro amplo, um planejamento daquilo que a gente quer viver para o futuro com toda certeza. Quem não planeja agora não tem condição de viver um futuro esperançoso. Jeremias capítulo 31, versículo 17, a palavra de Deus nos declara assim: há esperança para o seu futuro. Essa palavra veio ao coração de Jeremias, trazida por Deus, falando sobre o futuro a Israel, aquele povo que estava cativo, aquele povo que estava por um tempo preso. E quem sabe, nesse espaço curto de tempo que nós vamos estar aqui ouvindo essas palavras, você vai estar se identificando com isso e vendo que existem prisões na nossa vida que não nos deixa avançar a um futuro brilhante, a um futuro cheio de esperança. E é isso que eu quero declarar sobre a sua vida hoje. O futuro será brilhante. Você pode declarar isso para você mesmo? Declare isso para você mesmo. O meu futuro será brilhante, porque eu vou planejar isso. Eu quero deixar três coisas aqui pensando sobre um futuro maravilhoso. E a primeira coisa delas que nós devemos fazer é esquecer do passado. Esqueça do passado. Existem muitas pessoas que não conseguem avançar para o seu futuro porque estão presas no passado. Essa frase me veio no coração pensando nisso. O passado está na sua cabeça, mas o futuro está nas tuas mãos. Seu passado pode atrapalhar seu futuro, mas o seu futuro pode consertar o seu passado. Tem tanta gente que não consegue avançar porque está presa ao passado, está ligado ao passado, vive feridas do passado, cadeias do passado. E eu preciso declarar isso para você hoje. O futuro é brilhante, por isso esqueça o passado. O passado está em sua cabeça, mas o futuro está nas palmas das tuas mãos. Você pode entrar no seu futuro e consertar o seu passado. Você pode começar a viver em cima do seu futuro, consertando o seu passado. O seu passado jamais vai consertar o seu futuro, mas o futuro, com toda certeza, vai apagar as coisas do seu passado. É necessário uma atitude, é necessário se colocar numa posição. Tudo aquilo que está no seu passado não vai determinar o seu futuro. Simplesmente devemos esquecer o passado. Uma segunda coisa que me veio ao coração: para vivermos um futuro brilhante, viva intensamente o presente. Ninguém pode viver nem do passado e também ninguém pode viver só do futuro, porque o presente é o tempo do planejamento e por isso é necessário que você viva intensamente o presente. Faça agora, não deixe nada para depois. Essa é uma palavra boa. Faça hoje, não deixe nada para amanhã. Tem gente que está acostumada a postergar, tem gente que está acostumada a empurrar com a barriga, tem gente que está acostumada a deixar para depois. Depois eu resolvo. Mas faça agora. Não deixe nada para depois. Vá, prossiga para um futuro brilhante. A oração é a melhor maneira de planejar um futuro brilhante. Ore hoje, consulte a Deus hoje. Faça planos hoje. Busque na palavra do Senhor Deus aquilo que você pode planejar para o seu futuro. E com certeza você vai encontrar sucesso. Por isso, é importante viver intensamente o seu presente. Tem gente que se esquece de viver o presente, lembrando do passado ou pensando no futuro. Não faça isso. O presente é um ponto intermediário, tanto entre o passado quanto o futuro. Você pode, no presente, apagar o passado para você planejar um futuro extraordinário e brilhante. Vá, prossiga para um futuro brilhante. Você pode fazer isso. Seu futuro será tão brilhante quanto a sua fé. Uau! O teu futuro será tão brilhante quanto a sua fé. A fé que existe dentro de você, dentro de cada um de nós, foi colocada uma porção de fé. Deus nos deu esse dom, esse presente, uma porção de fé dentro dos nossos corações. Eu tenho, você tem, todos nós temos. Então, seu futuro será tão brilhante quanto a fé que será exercida, que está dentro de você, exercitada, que está dentro de você. Por isso, planeje tudo com fé, faça tudo com a fé. Ande de acordo com a fé, descanse pela fé e a fé vai levar você a caminhar em direção a um futuro brilhante. E a terceira e última coisa para nós vivermos esse futuro esperançoso, esse futuro brilhante,
Concentre-se num alvo específico. Concentre-se naquilo que você é bom. Cuidado com a distração. Cuidado em perder foco naquilo que você não pode perder o foco. Concentre-se num alvo específico. Põe teu coração aonde você quer chegar. Foco. Não desvie do rumo certo. Tenha senso de direção. Você tem que colocar os olhos do teu coração naquilo que você quer chegar, no lugar que você quer chegar, no lugar desejado. Aquele que não luta pelo futuro que quer, deve aceitar o futuro que vier. Eu vou dizer isso de novo. Aquele que não luta pelo futuro que quer, deve aceitar o futuro que vier. Então, por isso, mais do que nunca, concentre-se em alvos específicos, em metas, em lugares que você quer chegar. O destino está em nossas mãos? Sim. Tem gente que pensa que o destino já está traçado, mas o destino está em nossas mãos. É tempo de nós termos um alvo específico, nos concentrar em coisas específicas, deixar aquilo que rouba nossa atenção, abandonar as vozes que tentam nos tirar do caminho certo. Cuidado com as dúvidas. Cuidado com aquilo que tira o seu coração do foco que você deseja. Concentre-se naquilo que você faz melhor. Se empenhe em fazê-lo. E assim você vai conquistar um futuro brilhante com toda certeza. E a palavra de Deus nos garante a esperança para o teu futuro. Eu gosto de dizer isso, eu gosto de fazer essa declaração. O melhor de Deus ainda está por vir. As melhores coisas da vida não passaram, não ficaram para trás, mas elas estão logo ali na frente. Salomão, o homem mais rico que já houve sobre a face da terra, disse que o fim das coisas é melhor do que o princípio delas. Ou seja, parece que as boas coisas sempre estão à nossa frente, e a esperança deve ser essa. Então, esqueça o passado, viva intensamente o presente. E concentre-se em um alvo específico, naquilo que você faz de melhor. E coloque Deus em primeiro lugar. E assim, com certeza, você vai chegar no lugar onde o seu coração deseja. Que Deus abençoe você. Concentre-se naquilo que você quer. Coloque Deus à frente de tudo e você vai chegar lá. Deus te abençoe. Um beijo no teu coração e até a próxima, se Deus quiser.

Não se turbe o vosso coração. Credes em Deus, credes também em mim. Na casa de meu Pai há muitas moradas. Se não fosse assim, eu vo-lo teria dito. Vou preparar-vos lugar. E se eu for e vos preparar lugar, virei outra vez e vos levarei para mim mesmo, para que onde eu estou, estejais vós também. Vós conheceis o caminho para onde eu vou. Disse-lhe Tomé: Senhor, nós não sabemos para onde vais. Como podemos conhecer o caminho? Respondeu-lhe Jesus: Eu sou o caminho, a verdade e a vida. Ninguém vem ao Pai senão por mim. Se vós me conhecesseis, também conheceríeis a meu Pai. De agora em diante o conheceis e o tendes visto. Disse-lhe Filipe: Senhor, mostra-nos o Pai, e isso nos basta. Respondeu-lhe Jesus: Há tanto tempo estou convosco e não me conheces, Filipe. Quem me vê, vê o Pai. Como dizes tu: mostra-nos o Pai? Não crês tu que eu estou no Pai e que o Pai está em mim? As palavras que eu vos digo, não as digo por mim mesmo. Antes, é o Pai que está em mim quem faz as obras. Crede-me quando digo que estou no Pai e o Pai está em mim. Pelo menos crede por causa das mesmas obras. Em verdade vos digo que aquele que crê em mim também fará as mesmas obras que eu faço, e as fará maiores do que estas, porque eu vou para o Pai, e farei tudo o que pedirdes em meu nome, para que o Pai seja glorificado no Filho. Se me pedirdes alguma coisa em meu nome, eu o farei.

Se me amais, guardareis os meus mandamentos. Eu rogarei o Pai, e ele vos dará outro Consolador, para que esteja convosco para sempre. O Espírito da Verdade, que o mundo não pode receber, porque não o vê nem o conhece. Mas vós o conheceis, pois habita convosco e estará em vós. Não vos deixarei órfãos, virei para vós. Ainda um pouco, e o mundo não me verá mais. Mas vós me vereis. Porque eu vivo, vós também vivereis. Naquele dia conhecereis que estou em meu Pai, e vós em mim, e eu em vós. Aquele que tem os meus mandamentos e os guarda, esse é o que me ama. E quem me ama será amado de meu Pai, e eu também o amarei e me manifestarei a ele. Disse-lhe Judas, não Iscariotes: Senhor, por que pretendes manifestar-te a nós e não ao mundo? Respondeu-lhe Jesus: Se alguém me amar, guardará a minha palavra. Meu Pai o amará, e viremos para ele, e nele faremos morada. Quem não me ama, não guarda as minhas palavras. Esta palavra que ouvis não é minha, mas do Pai que me enviou. Tenho-vos dito isto, estando convosco. Mas o Consolador, o Espírito Santo, que o Pai enviará em meu nome, vos ensinará todas as coisas e vos fará lembrar de tudo o que vos tenho dito. Deixo-vos a paz. A minha paz vos dou. Não vo-la dou como o mundo a dá. Não se turbe o vosso coração, nem se atemorize. Ouvistes o que eu vos disse: vou e venho para vós. Se me amasseis, certamente exultaríeis por ter dito: vou para o Pai, porque o Pai é maior do que eu. Eu vos disse agora, antes que aconteça, para que quando acontecer, vós acrediteis. Já não falarei muito convosco, porque se aproxima o príncipe deste mundo. Ele nada tem em mim, mas é para que o mundo saiba que eu amo o Pai e que faço como o Pai me ordenou. Levantai-vos, vamos daqui.

Ele é um Deus de aliança. Ele é um Deus de promessas. Quantos aqui creem nas promessas do Senhor? Talvez essa canção tenha marcado a tua vida, querido. Meu Deus, vamos cantar lá nesse lugar, querido. Promessas estão sendo renovadas aqui.

0: Feche os teus olhos, querido. Levante as suas mãos se você pode. Comece a pensar na promessa de Deus na tua vida, querido. Pense na promessa. Diga comigo:
1: vai se cumprir, vai se cumprir, vai.
0: Não sei qual é a promessa, mas eu sei que Deus pode cumprir na tua vida.

Declaramos que a tua igreja não será reconhecida apenas pelos templos, mas pelos membros, pois somos a casa de Deus.

Meus irmãos, tende por motivo de grande gozo o passar-de por provações, sabendo que a prova da vossa fé desenvolve a perseverança. Ora, a perseverança deve concluir a sua obra, para que sejais maduros e completos, não tendo falta de coisa alguma. Se alguém de vós tem falta de sabedoria, peça a Deus, que a todos dá liberalmente, e assim ser-lhe-á dada. Bem-aventurado o homem que suporta a provação, porque depois de ter passado na prova, receberá a coroa da vida que o Senhor prometeu a quem o ama. Tiago 1, 2, 5 e 12.

O coração humano não tem a capacidade de dar o amor que você precisa para ser feliz. A limitação do coração humano é grande, pois ele não pode fazer nada por si mesmo. Ele dependerá sempre de um outro coração que o ajude e que igualmente o ame, para que ele possa também ser feliz. Nessas condições, o coração humano está sempre sujeito às limitações de um outro, às vezes, até mais frágil e muito mais carente que o nosso próprio coração, aumentando assim, cada vez mais, o círculo vicioso da infelicidade. Um carente procura outro carente. Um frágil se apoia em outro frágil, na esperança de que cada um dê ao outro a felicidade que ambos não têm. O resultado disso é a queda, pois estamos nos apoiando em algo sem sustentação em si mesmo. Da mesma forma, quando alguém quer fazer de nós a sua fonte de felicidade, colocando em nossas mãos a sua enorme necessidade de ser feliz, e nós, eu e você, que também estamos precisando desesperadamente de felicidade, nos sentimos confusos e impotentes. É nesse momento de angústia e solidão que devemos nos lembrar daquela frase: Jesus te ama. Sim, Jesus te ama, e com um amor que nasce não do coração humano, mas do coração de Deus. Ninguém pode te amar como Jesus te ama. Simplesmente porque Jesus não tem amor. Ele é o amor, o verdadeiro amor, que não pode ser encontrado no coração humano, pois vem do alto, é espiritual, sobrenatural, sagrado. Jesus não esperou ser amado por você para também te amar. Ele já te ama, agora, ontem, amanhã e sempre. O seu amor divino não estabelece condições ou imposições para te amar. Jesus te ama como você é. Para ele você não é feio ou bonito, grande ou pequeno, branco ou negro, rico ou pobre, jovem ou velho. Pois Jesus não olha a sua aparência, mas ele vê o seu coração. E é ali, no seu coração, que ele quer habitar. Para lavar as suas feridas, tirar toda a amargura, secar as suas lágrimas e limpar as cicatrizes da sua alma. Porque você é importante demais para ele. O coração humano não tem culpa por ser limitado. Se alguém não deu a você a felicidade que você esperava, é porque ninguém pode dar aquilo que não tem. Mas quando você aceitar receber em seu coração esse amor que perdoa, esse amor que não cobra, esse amor que dá a paz, a alegria, o seu coração humano será transformado em um coração espiritual, pois nele habitará o amor de Jesus Cristo. Então você vai começar a olhar, a perdoar e a amar como Jesus.
E finalmente, você vai encontrar aquilo que tanto você procurava: a felicidade. Pois só o amor de Jesus Cristo tem a capacidade de dar tudo o que você precisa para ser feliz. Olha, ninguém pode te amar como Jesus te ama.

senhores, tratai os servos com justiça e com equidade, certos de que também vós tendes Senhor no céu. Perseverai na oração, vigiando com ações de graças. Suplicai ao mesmo tempo também por nós, para que Deus nos abra a porta à palavra, a fim de falarmos do mistério de Cristo, pelo qual também estou algemado, para que eu o manifeste como devo fazer. Portai-vos com sabedoria para com os que são de fora. Aproveitai as oportunidades. A vossa palavra seja sempre agradável, temperada com sal, para saberdes como deveis responder a cada um. Colossenses 4, 1 a 6.

Oh, aleluia. Tu és o Deus que jamais falhou. Tu és o Deus que não pode mentir. Tu cumpriste as tuas promessas na vida de Abraão, de Isaac, de Jacó. E eu sei que o Senhor cumprirá também as tuas promessas na minha vida. Eu sei que os teus olhos estão em mim, Senhor.

Podem passar os dias, podem passar os anos. Confia, meu amado. Ele trabalha para aqueles que nele esperam. Todas as palavras que Deus disse se cumpriram. E assim será na tua vida, meu querido. Mas quem sabe você não está vendo. Na verdade, você não precisa ver. O que você precisa é crer, porque Ele fará. Toda promessa passa pelo teste do tempo. Ele está provando o teu coração. Ele está forjando o teu caráter para que você desfrute.

Glória a Deus. Fique de pé, meu querido. Glória a Deus. Você que crê nos sonhos de Deus para a tua vida, ovacione seu santo nome. Aleluia. Abra sua mão assim para você ser ministrado agora. Feche seus olhos. Lembra de cada promessa que o Senhor já fez para você.

Aleluia. O possível você faz, o impossível Deus faz por você. Aleluia. Glória a Deus.

0: mas sobretudo, meus irmãos, não jureis nem pelo céu, nem pela terra, nem façais qualquer outro juramento, mas que a vossa palavra seja sim, sim e não, não, para que não caiais em condenação. Está alguém entre vós aflito? Ore. Está alguém contente? Cante louvores. Está alguém entre vós doente? Chame os presbíteros da igreja e orem sobre ele, ungindo-o com óleo em nome do Senhor. E a oração da fé salvará o doente, e o Senhor o levantará, e se houver cometido pecados, ser-lhe-ão perdoados. Confessai as vossas culpas uns aos outros e orai um pelos outros, para que sareis. A oração feita por um justo pode muito em seus efeitos. Tiago 5, versículo 12 a 16.
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obrigado pelo teu amor por mim, Senhor. Oh, Deus, mesmo sem eu merecer.

Quem somente observa o vento nunca semeará, e o que olha para as nuvens nunca cegará. Assim como tu não sabes qual o caminho do vento, nem como se formam os ossos no ventre da mulher grávida, assim também não sabes as obras de Deus que faz todas as coisas. Semeia pela manhã a tua semente e à tarde não repouses a tua mão, porque não sabes qual prosperará, se esta, se aquela ou se ambas igualmente serão boas. Doce é a luz e agradável aos olhos ver o sol. Ainda que o homem viva muitos anos, alegre-se em todos eles, contudo deve lembrar-se de que há dias de trevas, porque serão muitos. Tudo quanto sucede é vaidade. Alegra-te, jovem, na tua juventude, e recreie-se o teu coração nos dias da tua mocidade. Anda pelos caminhos que satisfazem o teu coração e agradam os teus olhos. Sabe, porém, que de todas estas coisas Deus te pedirá conta. Afasta, pois, do teu coração o desgosto e remove da tua carne a dor, porque a juventude e a primavera da vida são vaidade. Eclesiastes 11, 4 a 10.

em esperança somos salvos. Ora, a esperança que se vê não é esperança, porque o que alguém vê, como esperará? Mas se esperamos o que não vemos, com paciência esperamos. E da maneira também, o Espírito ajuda nossas fraquezas, porque não sabemos o que havemos de pedir como convém. Mas o mesmo Espírito intercede por nós com gemidos inexprimíveis. E aquele que examina os corações sabe qual é a intenção do Espírito, e é ele que, segundo Deus, intercede pelos santos. E sabemos que todas as coisas contribuem juntamente para o bem daqueles que amam a Deus, daqueles que são chamados por seu decreto. Romanos, capítulo 8, versículo 24 a 28.

houve algum motivo para que essa ovelha se desgarrasse. Deu ela ouvidos à voz enganosa, procurando novas pastagens, partiu na busca de prazeres. O retorno da ovelha que se foi é tarefa prioritária e urgente. Convém, pois, que ela retorne depressa ao seu aprisco, junto ao bom pastor.

0: Ei, pessoal, venham para cá. Sentem-se aqui um minutinho. Está quase na hora de eu ir embora.
1: Ah, não vá, Salt.
0: Não se preocupem, eu voltarei. Afinal de contas, há muitas outras crianças que eu tenho que ensinar como louvar ao Senhor. Mas antes de ir, eu quero lhes falar algo muito importante.
2: O que você quer nos falar, Salt?
0: Bem, quando vocês estavam cantando, eu estava lembrando quanto era um livrinho, menor que esse remendo no bolso. Você quase não podia ler a minha letra de tão pequeno que eu era. Eu nunca pensei que pudesse fazer algo realmente importante e que pudesse ser alguém importante. Mas alguém um dia me disse, Salt, você tem um potencial.
3: O que quer dizer isso, Salt?
0: Quer dizer que Deus tem um plano para a sua vida. Ele tem um chamado especial para você realizar algo para Ele. Para cada um de vocês, Deus tem dado talentos, dons espirituais e habilidades para desenvolver. Priscila, você pode ser uma médica. Gilson, você pode ser um repórter. Mary, você pode ser uma mamãe.
4: Eu posso ser um professor?
0: É claro, se estiver no seu coração. Eu estou muito feliz porque eu estou fazendo o que Deus me chamou para fazer. Eu estou falando com a garotada do mundo inteiro que Jesus ama cada um deles. Também estou ensinando a eles a retribuir o amor de Jesus, louvando-o através das músicas.
2: Mas, Saltes, como nós podemos desenvolver o nosso potencial e fazer o que Deus nos chamou para fazer?
0: Isto é simples. Faça o melhor que você puder e deixe a luz de Jesus brilhar. Aí, quando as pessoas olharem para você, elas verão o Senhor. E é isto que é glorificar a Deus. Deus quer ser glorificado em nossas vidas. Ele quer usar cada um de nós para mostrar aos outros o seu amor. Então, se isso se parece com o que você quer fazer, você pode começar agora, deixando que esta música seja a sua oração. Ok?
1: Ok, Salt.

Estou plenamente certo de que aquele que começou boa obra em vós há de completá-la até o dia de Cristo Jesus. Aliás, é justo que eu assim pense de todos vós, porque vos trago no coração, seja nas minhas algemas, seja na defesa e confirmação do Evangelho, pois todos sois participantes da graça comigo. Pois minha testemunha é Deus da saudade que tenho de todos vós, na terna misericórdia de Cristo Jesus. E também faço essa oração que o vosso amor aumente mais e mais, em pleno conhecimento e toda percepção, para provardes as coisas excelentes e serdes sinceros e inculpáveis para o dia de Cristo, cheios do fruto da justiça, a qual é mediante Jesus Cristo, para a glória e louvor de Deus. Filipenses 1, 6 a 11.

por nós, ele aqui viveu e muitos milagres ele realizou. Cresceu amando a todos, enfim, obedecendo o mandamento do Pai. A dura cruz teve que suportar, mas não reclamou.

Ouve, ó Deus, a minha súplica. Atende a minha oração. Desde os confins da terra, clamo por ti, no abatimento do meu coração. Leva-me para a rocha, que é demais para mim, pois tu me tens sido refúgio e torre forte contra o inimigo. Assista eu no teu tabernáculo para sempre. No esconderijo das suas asas eu me abrigo, pois ouviste, ó Deus, os meus votos e me deste a herança dos que temem o teu nome. Dias sobre dias acrescentas ao rei durante os seus anos, gerações após gerações. Permaneça para sempre diante de Deus. Concede-lhe que bondade e a fidelidade o preservem. Assim salmodiarei o teu nome para sempre, para cumprir dia após dia os meus votos. Salmo 61.

fale cada um a verdade com o seu próximo, porque somos membros uns dos outros. Irai-vos e não pequeis. Não se ponha o sol sobre a vossa ira, nem deis lugar ao diabo. Aquele que furtava, não furte mais. Antes trabalhe, fazendo com as próprias mãos o que é bom para que tenha com que acudir aos necessitados. Não saia da vossa boca nenhuma palavra torpe, e sim unicamente a que for boa para a edificação, conforme a necessidade, e assim transmita graça aos que ouvem. E não entristeçais o Espírito de Deus, no qual fostes selado para o dia da redenção.

voz da fé, vence o medo dentro do coração de Jairo, dizendo: Jairo, não tenha medo, apenas creia na consciência. Sabe, eu não sei se você já teve experiências de medo, mas eu passei por uma época em que um sentimento de medo criou dentro de mim um espírito depressivo. Eu estava passando um momento desse terrível na vida, você já passou por isso? Depressivo, depressão, quase com síndrome do pânico. Porque o medo é um abismo que chama outro, a Bíblia diz isso. Um abismo chama outro abismo. Então, por isso,

O meu coração se regozija no Senhor. A minha força está exaltada no Senhor. A minha boca se ri dos meus inimigos, porquanto me alegro na tua salvação. Não há santo como o Senhor, porque não há outro além de ti. E rocha não há nenhuma como o nosso Deus. Não multipliqueis palavras de orgulho, nem saiam coisas arrogantes da vossa boca, porque o Senhor é o Deus de sabedoria e pesa todos os feitos na balança. O arco dos fortes é quebrado, porém os débeis, cingidos de força. 1 Samuel, capítulo 2, de 1 a 4.

Não se turbe o vosso coração, credes em Deus, credes também em mim. Na casa de meu Pai há muitas moradas. Se assim não fora, eu vo-lo teria dito, pois vou preparar-vos lugar. E quando eu for e vos preparar lugar, voltarei e vos receberei para mim mesmo, para que onde eu estou, estejais vós também. E vós sabeis o caminho para onde eu vou, disse-lhe Tomé. Senhor, não sabemos para onde vais, como saber o caminho? Respondeu-lhe Jesus, eu sou o caminho, a verdade e a vida. Ninguém vem ao Pai, senão por mim. Se vós me tivesseis conhecido, conheceríeis também a meu Pai. Desde agora o conheceis e o tendes visto. Replicou-lhe Filipe, Senhor, mostra-nos o Pai e isso nos basta. Disse-lhe Jesus, Filipe, há tanto tempo estou convosco e não me tens conhecido? Quem me vê a mim, vê o Pai. Como dizes tu, mostra-me o Pai? Não crês que eu estou no Pai e que o Pai está em mim? As palavras que eu vos digo, não as digo por mim mesmo, mas o Pai que permanece em mim faz as suas obras. Crede-me que eu estou no Pai e o Pai em mim. Crede ao menos por causa das minhas obras. Em verdade vos digo, que aquele que crê em mim fará também as obras que eu faço e outras maiores fará, porque eu vou para junto do Pai. E tudo quanto pedirdes em meu nome, isso farei, a fim de que o Pai seja glorificado no Filho. João 14, 1 a 13.

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Estas coisas diz aquele que conserva na mão direita as sete estrelas e que anda no meio dos sete candeeiros de ouro. Conheço as tuas obras, assim o teu labor, como a tua perseverança e que não podes suportar homens maus, e que puseste à prova os que a si mesmo se declaram apóstolos e não são, e os achaste mentirosos. E tens perseverança e suportaste provas por causa do meu nome, e não te deixaste esmorecer. Tenho, porém, contra ti que abandonaste o teu primeiro amor. Lembra-te, pois, de onde caíste. Arrepende-te e volta à prática das primeiras obras. E se não venho a ti e moverei do seu lugar o teu candeeiro, caso não te arrependas. Tem, contudo, a teu favor que odeias as obras dos nicolaítas, aos quais eu também odeio. Quem tem ouvidos, ouça o que o Espírito diz às igrejas. Ao vencedor, dar-lhe-ei que se alimente da árvore da vida, que se encontra no paraíso de Deus. Apocalipse 2, de 1 a 7.

te converteres ao Todo-Poderoso, serás restabelecido. Se afastares a injustiça da tua tenda e deitares ao pó o teu ouro e o ouro de Ofir entre as pedras dos ribeiros, então o Todo-Poderoso será o teu ouro e a tua prata escolhida. Deleitar-te-ás, pois, no Todo-Poderoso, e levantarás o teu rosto para Deus. Orarás a Ele e Ele te ouvirá, e pagará os teus votos. Se projetas alguma coisa, ela te sairá bem, e a luz brilhará em teus caminhos. Jó, capítulo 22, 23 a 28.

Bom dia aqui, Rádio Paulista Online. A fim de lançar mão da esperança proposta, a qual temos por âncora, ou por âncora da alma, segura e firme, e que penetra além do véu onde Jesus, como precursor, entrou por nós. Hebreus capítulo 6, versículos de 18 a 20. No que você tem depositado sua esperança para o futuro? Eu vou repetir. No que você tem depositado a sua esperança para o futuro? No governo do seu país? No sistema de educação? Em algum plano econômico ou organização? Minha esperança está em Cristo Jesus, que está assentado à destra de Deus. Eu tenho esperança e sei que vou para o céu. Eu repito, eu tenho esperança e sei que vou para o céu. E bem aqui agora, nesta vida atual, Deus está presente para me ajudar. Vamos supor que não houvesse a Bíblia, nem a cruz, salvação ou túmulo vazio, né? Suponhamos que não temos nada para nos amparar a não ser nisso. Tente fazer o seu melhor. Procure dar um jeito, faça o que puder. Só que nós temos uma esperança. Existe o plano da redenção, um plano para o nosso futuro. O Novo Testamento é prazeroso de ler. Está cheio de expectativa e esperança. E Deus se interessa por você, tá? Deus se interessa por você em todo o tempo, Pai Celestial. Ler tua palavra me faz entender o que o mundo e toda a angústia que ele causa são efêmeros. Dá-me motivação para levar a outros a tua mensagem de esperança, em nome do Senhor Jesus Cristo. Amém. Agora 9:30, às 10 da manhã, o pastor Ricardo Aracaque, titular da Primeira Igreja Batista do Brás, estará trazendo mais uma mensagem à luz da Palavra de Deus. Valeu? Em frente? 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

0: Pronto, pronto, tá aqui. Mais uma mensagem para o meu, para o seu coração. Bom dia. Se agora estamos vivendo pelo poder do Espírito Santo, sigamos a liderança do Espírito Santo em todos os aspectos da nossa vida. Se agora estamos vivendo pelo poder do Espírito Santo, sigamos a liderança do Espírito Santo em todos os aspectos da nossa vida. Aonde que nós encontramos esta passagem? No livro de Gálatas, capítulo 5, versículo 25. Gálatas, capítulo 5, versículo 25, na Bíblia, no Novo Testamento, para quem não sabe. Quando Bill Borden, filho dos riquíssimos Bordens, foi para a China como missionário, muitos de seus amigos acharam que ele era um tolo por desperdiçar sua vida, como diziam, na tentativa de convencer, né? Converter, melhor dizendo, tentativa de converter uns míseros pagãos ao cristianismo. Bill amava Jesus e também amava as pessoas. Só que não demorou muito tempo e ele contraiu uma enfermidade comum no Oriente e acabou morrendo. Ao lado da sua cama, Bill deixou um bilhete que escreveu antes de morrer. Estava escrito: sem reserva, sem volta, sem arrependimento. Bill teve mais alegria nos poucos anos em que se sacrificou para fazer a obra do Senhor do que muitos tiveram em toda a sua vida. Olha só, hein? Tá aí. Eu vou repetir para que fique bem claro aí no seu coração, para você ver, né? Que quando nós queremos, nós podemos, em nome de Jesus Cristo, tá? Se agora estamos vivendo pelo poder do Espírito Santo, sigamos a liderança do Espírito Santo em todos os aspectos da nossa vida. Gálatas capítulo 5, versículo 25, na Bíblia, no Novo Testamento, para quem não sabe. Quando Bill Borden, filho dos riquíssimos Bordens, foi para a China como missionário, muitos de seus amigos acharam que ele era um tolo por desperdiçar sua vida, como diziam, na tentativa de converter uns míseros pagãos ao cristianismo. Bill amava Jesus e também amava as pessoas, só que não demorou muito tempo e ele contraiu uma enfermidade comum no Oriente e acabou morrendo. Ao lado da sua cama, Bill deixou um bilhete que escreveu antes de morrer. Estava escrito: sem reservas, sem volta e sem arrependimento. Bill teve mais alegria nos poucos anos em que se sacrificou para fazer a obra do Senhor do que muitos tiveram em toda a sua vida. Ajuda-me a não calcular o custo de te servir, Senhor Jesus, mas que eu venha a me entregar totalmente à tua liderança. Tá aí, então, mais uma mensagem especial para o meu coração, para o seu coração. Muito obrigado por você estar aí, ouvindo a Rádio Paulista, né? Eu fico muito feliz, viu, com a sua presença aqui na Rádio Paulista Online. Agora sim, o pastor Ricardo Aracaki, titular da Primeira Igreja Batista do Brás, vai trazer mais uma mensagem para o meu, para o seu coração. O que é muito bom, né? É muito bom ter, né, o pastor Ricardo sempre aqui presente conosco. Procure a Jesus, ele vai falar. Procure a Jesus é o tema da mensagem dele, do pastor Ricardo Aracaki, titular da Primeira Igreja Batista do Brás. E está baseado no livro de Marcos, capítulo 7, versículos de 24 a 30. Tá bom? Legal? Vamos ouvi-lo com muito gosto, com muito prazer.
1: Quero convidar você a abrir a sua Bíblia no Evangelho de Marcos. Esse ano estamos lendo o Evangelho de Marcos. Estamos refletindo sobre a igreja que segue Cristo. Chegamos no capítulo 7, vamos ler a partir do versículo 24. Marcos, capítulo de número 7, a partir do verso 24. Marcos 7, a partir do 24, diz assim: Jesus saiu dali e foi para as regiões de Tiro e Sidom, entrou numa casa e não queria que ninguém soubesse disso, mas não pôde passar despercebido. E certa mulher, cuja filha estava possessa de um espírito impuro, logo ouviu falar dele, então foi e prostrou-se aos seus pés. A mulher era grega, de origem sírio-fenícia, e suplicava-lhe que expulsasse de sua filha o demônio. Jesus lhe respondeu: deixa que primeiro os filhos se fartem, pois não é justo tomar o pão dos filhos e jogá-lo para os cachorrinhos. Ela, porém, prosseguiu, dizendo-lhe: sim, Senhor, mas também os cachorrinhos debaixo da mesa comem das migalhas dos filhos. Então ele lhe disse: por causa dessa palavra, vai, o demônio já saiu de tua filha. Ao voltar para casa, ela achou a menina deitada sobre a cama, o demônio já havia saído. Obrigado, Senhor, obrigado pela tua palavra, viva, eficaz, que transforma, que salva, que instrui, que alimenta o teu povo. Pedimos que, mais uma vez, o teu Espírito administre a nós, a cada mente, coração, e saímos daqui, ó Senhor, abençoados por ela, a tua palavra, em nome de Jesus. Amém. Sob esses dias de um filme japonês antigo, lá da década 50, contava a história de pais que moravam no interior e foram visitar os seus filhos em Tóquio. E lá chegando, seus filhos eram pessoas muito ocupadas, muito atarefadas. Então, deu aos pais conforto, um bom lugar para ficar, mas não a atenção devida. E então, no meio do drama do filme, um dos pais morre. E os filhos se lamentam. Fiquei pensando, não importa a época, não importa o lugar, não importa a cultura, não importa a nacionalidade, nós, seres humanos, vivenciamos, experimentamos os mesmos pecados, as mesmas fraquezas e, consequentemente, os mesmos sofrimentos e dilemas. Por mais diferenças que possamos ter, há mais daquilo que nos assemelha como seres humanos do que aquilo que, de fato, nos diferencia. É o que a gente vê aqui nessa história em que Jesus encerra o seu ministério na Galiléia. nas terras dos judeus ou terras de população predominantemente judaica. E ele se dirige agora a Tiro, uma terra de população predominantemente gentia, ou seja, de não-judeus, de pessoas de outra cultura, pessoas de outra nacionalidade, de outras origens. E quando ele chega nessas terras, o que ele encontra ali? Pessoas com problemas humanos básicos distintos, diferentes? Não! Os mesmos problemas, os mesmos sofrimentos, os mesmos dilemas, como retratado aqui nesta mulher sírio-fenícia de origem grega, de nacionalidade, que tem em casa uma filha fora de controle. Alguém aqui conhece alguém que tem em casa um filho ou uma filha fora de controle? Essa mulher tinha em casa uma filha fora de controle. Verso 25, e certa mulher cuja filha estava possessa de um espírito impuro. Fica imaginando a confusão naquela casa. Os gritos, os uivos, os xingamentos, as blasfêmias. Aquela menina quebrando tudo dentro de casa. O inferno dentro de casa. E aquela mãe olhando desolada. Já fez de tudo, já tentou de tudo. E a menina possessa. Uma cena caótica, uma cena desalentadora, até que ela ouviu de Jesus. Faz lembrar a história de Jairo, um homem judeu, chefe da sinagoga, também com uma filha em casa, padecendo sob o poder da morte, até que ele também ouve de Jesus. Então, não importa se é homem, se é mulher, se é judeu, se é gentil, se mora em Tiro, se mora na Galiléia, todos nós, sem exceção, estamos sujeitos a males fora de controle que trazem infernos para a vida. Às vezes, um inferno dentro da própria casa. Pergunta é, o que a gente faz quando o inferno chega na nossa vida? Qual é o teu inferno? Está dentro ou está fora de você? Está dentro ou está fora da sua casa? O que você faz com os infernos da vida quando eles chegam na tua casa, na tua vida? A gente procura Jesus, e só Jesus, como alguém que está no meio de um incêndio, procurando pela saída de emergência. Onde que está essa saída? Igual essa mulher faz. Ela ouve de Jesus e logo sai de casa, até porque não tem mais nada o que fazer ali, já está sendo tudo destruído, a menina está sendo destruída. Porque provavelmente ela não só destrói a casa, ela destrói a si mesma, porque você sabe onde o diabo chega, ele chega para matar, para roubar, destruir. Está destruindo tudo. E não tem o que fazer. Ela corre até Jesus. Mas quem ela é? Ela não é uma judia. Ela não vai a Jesus com um véu na cabeça, como era próprio das mulheres entrarem no templo para buscarem a Deus. Ela talvez nem sabia disso. Ela vai como ela estava. Ela não é uma das filhas de Abraão pela carne. É grega. Ela, aos olhos dos judeus, não teria direito algum a qualquer benesse, a qualquer graça da parte do seu Messias. O Messias era para os judeus. E, além de tudo, uma mulher com uma filha possessa por um espírito impuro. Você se lembra, talvez, da passagem anterior, da discussão que Jesus teve com representantes dos fariseus, dos saduceus, aquela discussão toda a respeito de impureza, aquela concepção que os judeus tinham a respeito dos gentios como um povo impuro, que se a sombra de um gentio passasse sobre a comida de um judeu, já estava impura, não podia comer. E vai a Jesus uma mulher com um espírito impuro, um demônio. Ou seja, aos olhos até dos discípulos, essa mulher era a mais improvável, a mais indigna de receber qualquer coisa de Jesus. Mas ela vai. Verso 25. E certa mulher cuja filha estava possessa de um espírito impuro, logo ouviu falar dele, e então foi como estava, foi como era. Ela podia ter corrido atrás de um curandeiro da terra dela, podia ter corrido atrás de um feiticeiro, mas não. Ela faz o diagnóstico certo a respeito da filha. Você não me engana. É demônio. Não é minha filha. É demônio. Ela faz o prognóstico correto. Tem que ser expulso. E ela vai a pessoa certa, a Jesus, e só a Jesus. No meio do seu inferno, ela procura Jesus, e só Jesus. Então eu te pergunto, a quem você está procurando? Para te salvar dos teus infernos. Infernos antes da morte. Sabe por que você precisa procurar primeiramente espiritualmente? Espiritualmente. Jesus. E só a Jesus. Porque só Jesus pode tudo e a todos atender. Ainda que você seja um não crente, ainda que você não conheça nada, ou quase nada da Bíblia, nada de igreja, nada de nada, ainda que você se sinta a pessoa mais indigna, igual um irmão dizendo sexta-feira para nós no grupo, que ele está falando para uma senhora, para ela vir à igreja, para ela conhecer a Cristo, ela diz, mas eu já cometi muitos pecados, eu sou indigna, ainda que você seja dessa pessoa que olha para si, eu sou indigno. Então, vá até Jesus, que Ele vai te atender. Sabe por quê? Porque se você está procurando a Jesus, é porque Jesus primeiro procurou você. Se você está procurando a Jesus, é porque Jesus primeiro foi atrás de você. Foi Ele que disse, João 6, 44, ninguém pode vir a mim se o Pai que me enviou não o trouxer. Você não vai a Jesus sozinho nunca. Sabe para onde você vai? Você vai para o abismo. A Bíblia diz que a pior coisa que pode acontecer não é Deus pesar a mão sobre alguém, é tirar a mão, porque a gente sozinho, a gente caminha para a nossa própria destruição. Se Deus nos entregar a nós mesmos, a gente se autodestrói. Se a gente foi à procura de Jesus, é porque Deus teve misericórdia de nós, nos alcançou com o seu braço forte e está nos levando até Ele. E olha o que Jesus diz quando isso acontece. João 6:37, todo aquele que o Pai me dá virá a mim. Virá a mim. Você está indo a Jesus é porque Deus te deu a Jesus. Todo aquele que o Pai me dá virá a mim, e de modo algum rejeitarei quem vem a mim. De modo algum rejeitarei quem vem a mim. Uma antiga versão dizia, de modo algum lançarei fora. Aquela ideia de alguém pegando algo, falando, não, isso aqui não serve, isso aqui estragou demais, fora. Não, Jesus não vai fazer isso. Então, no meio do teu inferno, não vá procurar outra em nome de Jesus. Vai ser só mais perdição, trevas, sofrimento. Procure a Jesus. E só a Jesus. Porque Jesus não vai te lançar fora. Agora, procure a Jesus. Mas procure com humildade. O Lutero dizia assim que nós somos mendigos diante de Deus. Que nós não temos o que oferecer. Nós não temos com o que barganhar. A única coisa que a gente pode fazer diante de Deus, diante de Jesus, é pedir. É suplicar, é estender a mão e suplicar, Senhor, e esperar que Ele tenha compaixão, Ele tenha dó de nós, da nossa situação, e nos estenda a mão e nos dê aquilo que a gente carece, que a gente precisa, que ninguém pode dar, só Ele. Eu vejo que essa mulher, ela vai a Jesus com plena consciência. Plena consciência. De quem ela é e de quem Jesus é. Porque o texto vai dizer que ela se prostra. E a ideia é que, quando ela vê Jesus, ela se lança aos pés de Jesus. Ela suplica. E a atitude que mais impressiona é que ela aceita o que Jesus... É que ela aceita

Pois não é justo tomar o pão dos filhos e jogá-lo para os cachorrinhos. O que Jesus está dizendo é que, sim, os pães, o pão do Messias, ainda vai ser oferecido, ofertado aos não-judeus, aos gentios. Mas que a ordem é entregar primeiro aos judeus, aos filhos de Abraão pela carne, a fim de se levantar dentre os filhos de Abraão pela carne, os filhos de Abraão pela fé, ou seja, aqueles judeus que, assim como Abraão creu em Cristo, creriam também. Então, levantado dentre os filhos de Abraão pela carne, os filhos de Abraão pela fé, os crentes judeus em Cristo, então caberia a estes, aquela descendência que vimos domingo passado, que teria como propósito de vida abençoar todas as famílias da terra, a esses filhos de Abraão pela fé judeus, levar o pão do Messias a todas as nações. Para levantar dentre as nações, dentre os gentios, os filhos de Abraão pela fé, ou seja, os não judeus, que a semelhança de Abraão, também creram em Cristo. Então, formar-se o povo de Deus, a igreja de Cristo, que é formada por todos os crentes em Cristo Jesus, tanto de crentes judeus, como de crentes não judeus. Agora, ela ouve isso e ela entende. Ela entende, mas ela não se revolta. Ela não diz assim: está me chamando de cachorro? Está me chamando de cachorro? Ela não discute teologia com Jesus, a perda de tempo, tá? Discutir teologia com Jesus. Não, senhora, eu não concordo. Ela, primeiramente e simplesmente, apenas diz: sim, Senhor. Sim, Senhor. Verso 28, ela, porém, prosseguiu dizendo-lhe, o que está aí na sua Bíblia? Sim, Senhor. O que você anda respondendo para Jesus? Sim, Senhor. Ou não, Senhor? Faz-me lembrar o que eu aprendi com um pastor já ancião. Foi difícil para eu ouvir aquilo e, no primeiro momento, aceitar. Mas hoje eu compreendo e concordo plenamente. Na ocasião, ele disse assim: não existe não para Jesus. Verdade. Para Jesus, o Senhor, só existe sim, Senhor. Sim, Senhor. Sim, sim. Então, vá a Jesus, procure Jesus, mas vá consciente de quem você é, de quem Ele é. Por quê? Porque Deus resiste aos soberbos, mas concede graça aos humildes. Não vai ser agora,

Sim, Senhor. Não vai ser bem isto. O quê? Sim, Senhor. Vai ser no meu tempo. E o que eu decidir? Hã? Sim, aí, isso aí. Agora você vai ser abençoado. Agora a dádiva do Messias vai recair sobre a sua vida. Sim, Senhor. Então vá a Jesus, só a Jesus. Vá a Jesus consciente. Quem Ele é, quem você é. Vai com humildade, mas vai também com fé. Fé em que sentido? Fé no sentido de que, ainda que a resposta dEle não seja exatamente o que você gostaria de ouvir, ou menos do que você esperava, ainda assim vai ser suficiente. Aliás, vai ser mais do que suficiente para o que você precisa. Porque a mulher prossegue. Verso 28, ela, porém, prosseguiu dizendo, sim, Senhor, mas também os cachorrinhos, debaixo da mesa, comem das migalhas dos filhos. O que ela está dizendo a Jesus? Jesus, chegou aqui a notícia que o Senhor multiplicou pães e alimentou uma multidão. Ainda sobrou, e sobrou muito, não sobrou pouco não. O Senhor tem pão para alimentar todo mundo. Eu só estou pedindo uma migalhinha. É só uma migalhinha. E vai ser suficiente. Aí quebrou o coração de Jesus, né? Porque Jesus, quando ouve isso, verso 29, então ele disse, por causa dessa palavra, vai, o demônio já saiu de tua filha. Pergunta, e não foi uma migalhinha mesmo? Não foi uma migalhinha? Porque ele não vai na casa da mulher. Ele não faz lá um culto na casa da mulher. Ele não impõe a mão sobre a sua filha e expulsa lá presencialmente o demônio. Ele só dá à mulher uma palavra. Vai! O demônio já saiu. Agora essa mulher, ela pega a migalhinha dela com fé e vai. E quando ela chega em casa com a migalhinha dela, o que ela encontra? O ar já está diferente. O ambiente já é outro. Já está leve. Sabe quando você chega num lugar, o clima está pesado, o ar está pesado? Não, o ar está outro. Uma calma, uma quietude, uma paz. O poder de Jesus passou por ali. Louvado seja o nome de Jesus. O poder de Jesus passou ali. E aí, verso de número 30, ao voltar para casa, ela achou a menina deitada sobre a cama. O demônio já havia saído. O que Jesus tinha dito? Vai, está aqui a sua migalha que você queria, vai. O demônio já saiu. E quando ela chega em casa, o que ela percebe? Que a migalhinha de Jesus foi suficiente. Eu imagino o acolhimento, as lágrimas de gratidão e os louvores ao nome do Senhor Jesus. Então, por que a gente precisa aceitar
a palavra que Jesus nos dá. Ainda que a princípio nos pareça só uma migalhinha, para que a gente não entre em confusão. Você imagina essa mulher depois que Jesus disse, vai, o demônio saiu, ela inconformada, não é possível que eu vim até aqui, ele vai me falar só isso? Minha filha lá sofrendo, desesperada, estava achando que ele falou, não, vou lá agora. Vamos Pedro, vamos Tiago, vamos João, ia lá uma tropa. Que isso, e continuasse indo atrás de Jesus, Jesus, o que ela podia esperar mais de Jesus? Me diga. Que outra palavra Jesus ia dar? Então, às vezes, a gente fica assim, eu estou orando a Deus, estou orando, mas Deus não está respondendo. Aí eu pergunto, Deus não está respondendo? Ou Ele já respondeu e você não aceitou a resposta? Porque te pareceu só uma migalhinha. E está ainda esperando outra. E está entrando em confusão, e está fazendo confusão, e está piorando a situação. Porque a gente precisa aceitar a palavra que Jesus nos der. Porque ainda que seja só uma migalhinha aos nossos olhos, vai ser suficiente. E aliás, mais do que suficiente. Pode acreditar nisso. O que Ele te der vai ser suficiente. E vai sobrar. E vai sobrar muito. Agora, tudo que você for buscar fora das mãos de Jesus, vai faltar. É Jesus o que tem o suficiente que a gente precisa. Busque só das mãos de Jesus. Porque uma migalhinha nas mãos de Jesus é suficiente para alimentar uma multidão. Eu e Tatiana, a gente estava orando já há um tempo por uma questão. Já há um tempo. Aí essa semana ela vira para mim e diz assim, Deus me respondeu. Eu falei, ah, é? É. Aí ela me disse, claro que eu não vou falar para você, mas quando eu ouvi assim, eu confesso que não era bem o que eu esperava. Não era bem o que eu esperava. Mas, se Jesus respondeu, está respondido. Vai ser suficiente. Aliás, mais do que suficiente. Porque uma migalhinha das mãos de Jesus é suficiente para alimentar uma multidão e sobrar. Uma gota do sangue de Jesus é suficiente para pagar os pecados do mundo inteiro. De todos os tempos. Uma gota. Uma gota do sangue de Jesus. E uma palavra de Jesus, só uma, é suficiente para botar e retirar do inferno inteiro. Então, em nome de Jesus, o que Ele está respondendo para você? O que Ele está falando para você? Pega a tua migalhinha e vai. Porque os pães nas mãos de Jesus se multiplicam. Vai ser suficiente, e mais do que suficiente, para abençoar você. Então, irmãos, a gente pode ter as nossas muitas diferenças. Pode, e temos. Mas a gente tem mais o que nos assemelha do que o que nos diferencia. Todos nós, sem distinção, estamos sujeitos a sofrer males fora de controle, que estão fora do nosso controle.
e que trazem infernos para a vida, às vezes dentro de casa. Por isso, a todos nós, sem exceção, foi nos dado um só Salvador, e o nome dele é Jesus. O nome dele é Jesus. Foi ele que Deus nos deu. Foi ele que Deus enviou para quem nele crê, não pereça, mas tenha vida e vida eterna. Então vá até Jesus, porque não é à toa que o nome dele significa o Senhor salva. Que assim seja, que Deus nos abençoe. Amém.

porque em esperança somos salvos. Ora, a esperança que se vê não é esperança, porque o que alguém vê, como esperará? Mas se esperamos o que não vemos, com paciência esperamos. E da maneira também, o Espírito ajuda nossas fraquezas, porque não sabemos o que havemos de pedir como convém. Mas o mesmo Espírito intercede por nós com gemidos inexprimíveis. E aquele que examina os corações sabe qual é a intenção do Espírito, e é ele que, segundo Deus, intercede pelos santos. E sabemos que todas as coisas contribuem juntamente para o bem daqueles que amam a Deus, daqueles que são chamados por seu decreto. Romanos, capítulo 8, 24 a 28.

te converteres ao Todo-Poderoso, serás restabelecido. Se afastares a injustiça da tua tenda e deitares ao pó o teu ouro, e o ouro de Ofir entre as pedras dos ribeiros. Então o Todo-Poderoso será o teu ouro e a tua prata escolhida. Deleitar-te-ás, pois, no Todo-Poderoso, e levantarás o teu rosto para Deus. Orarás a Ele e Ele te ouvirá, e pagará os teus votos. Se projetas alguma coisa, ela te sairá bem, e a luz brilhará em teus caminhos. Jó, capítulo 22, 23 a 28.

Senhor Deus meu, em Ti me refugio. Salva-me de todos os que me perseguem e livra-me, para que ninguém, como leão, me arrebate, despedaçando-me, não havendo quem me livre. Senhor, meu Deus, se eu fiz o de que me culpam, se nas minhas mãos há iniquidade, se paguei com mal a quem estava em paz comigo, eu que poupei o que sem razão me oprimia, persiga o inimigo a minha alma e alcance-a, espezinhe no chão a minha vida e arraste no pó a minha glória. Levanta-te, Senhor, na tua indignação, mostra a tua grandeza contra a fúria dos meus adversários. Salmo 7, de 1.

porque não faço o bem que quero. Mas o mal que não quero, esse faço. Mas se eu faço o que não quero, já não sou eu quem o faz, e sim o pecado que habita em mim. Então, ao querer fazer o bem, encontro a lei de que o mal reside em mim. Porque a inclinação da carne é morte, mas a inclinação do espírito é vida e paz. Porque se viverdes segundo a carne, caminhais para a morte, mas se pelo espírito mortificardes os feitos do corpo, certamente vivereis. Pois todos os que são guiados pelo Espírito de Deus são filhos de Deus. Romanos, capítulo 7, versículo 19 e 21, capítulo 8, versículo 6, 13 e 14.

para que sejamos adoradores. Bom é estarmos a todo momento recebendo de Ti. Bom é Te louvar. A única palavra, Senhor, os nossos lábios conseguem expressar o que sentimos é que Tu és maravilhoso, ó Rei.

entender o melhor para as nossas vidas. Eu te adoro. Teu reino, teu governo e teu propósito para nós. Maravilhoso, Deus, ao Rei de

mas sobretudo, meus irmãos, não jureis nem pelo céu, nem pela terra, nem façais qualquer outro juramento, mas que a vossa palavra seja sim, sim e não, não, para que não caiais em condenação. Está alguém entre vós aflito? Ore. Está alguém contente? Cante louvores. Está alguém entre vós doente? Chame os presbíteros da igreja e orem sobre ele, ungindo-o com óleo em nome do Senhor. E a oração da fé salvará o doente, e o Senhor o levantará, e se houver cometido pecados, ser-lhe-ão perdoados. Confessai as vossas culpas uns aos outros, e orai um pelos outros, para que sareis. A oração feita por um justo pode muito em seus efeitos. Tiago 5, versículo 12 a 16.

Jesus um dia prometeu voltar. Prometeu o céu, a vida eterna a quem o buscar. Mas para estar lá é preciso preparo. Você está pronto para com ele encontrar? Ele não vai tardar. Breve, muito, muito breve, ele vai voltar. Agora, amigo, é hora de decisão. Você e eu devemos nos preparar. Ah, Senhor, queremos tocá-lo, senti-lo, vê-lo no lar.

Glória ao Senhor. Amém. Glória a Deus. Glória a Deus.

faze-me justiça, Senhor, pois tenho andado na minha integridade e confio no Senhor sem vacilar. Examina-me, Senhor, e prova-me. Sonda-me o coração e os pensamentos, pois a tua benignidade tenho perante os olhos e tenho andado na tua verdade. Não me tenho assentado com homens falsos e com os dissimuladores não me associo. Aborreço a súcia de malfeitores e com os ímpios não me assento. Lavo as mãos na inocência e assim andarei, Senhor, ao redor do teu altar, para entoar com voz alta os louvores e proclamar as tuas maravilhas todas. Eu amo, Senhor, a habitação de tua casa e o lugar onde tua glória assiste. Não colhas a minha alma com a dos pecadores, nem a minha vida com a dos homens sanguinários, em cujas mãos há crimes e cuja destra está cheia de subornos. Quanto a mim, porém, ando na minha integridade. Livra-me e tem compaixão de mim. O meu pé está firme em terreno plano. Nas congregações, bendirei o Senhor. Salmo 26, 1 a 12.

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1: Toda mulher sábia edifica a sua casa, mas a tola a derruba com as próprias mãos. O que anda na retidão teme ao Senhor, mas o que desvia de seus caminhos o despreza. Na boca do tolo está a punição da soberba, mas os sábios se conservam pelos próprios lábios. Não havendo bois, o estábulo fica limpo, mas pela força do boi, a abundância de colheita.

A verdadeira testemunha não mentirá, mas a testemunha falsa se desboca em mentiras. O escarnecedor busca sabedoria e não acha nenhuma, mas o prudente, porém, o conhecimento é fácil. Desvia-te do homem insensato, porque nele não acharás lábios de conhecimento. Provérbios 14, 1 a 7.

Aquele que habita no esconderijo do Altíssimo, à sombra do Onipotente descansará. Direi do Senhor: Ele é o meu Deus, o meu refúgio, a minha fortaleza, e nele confiarei. Porque ele te livrará do laço do passarinheiro e da peste perniciosa. Ele te cobrirá com as suas penas, e debaixo das suas asas seguro estarás. A sua verdade é escudo e broquel. Não temerás espanto noturno, nem seta que voe de dia, nem peste que ande na escuridão, nem mortandade que assole ao meio-dia. 1.000 cairão ao teu lado e 10.000 à tua direita, mas tu não serás atingido. Somente com os teus olhos olharás e verás a recompensa dos ímpios. Porque tu, ó Senhor, és o meu refúgio. O Altíssimo é a tua habitação. Nenhum mal te sucederá, nem praga alguma chegará à tua tenda. Porque aos seus anjos dará ordem a teu respeito, para te guardarem em todos os teus caminhos. Eles te sustentarão nas suas mãos, para que não tropeces com o teu pé em pedra. Pisarás o leão e o áspide, calcarás aos pés o filho do leão e a serpente, pois que tão encarecidamente me amou, também eu o livrarei. Pô-lo-ei num alto retiro, porque conheceu o meu nome. Ele me invocará e eu lhe responderei. Estarei com ele na angústia, livrá-lo-ei e o glorificarei. Dar-lhe-ei abundância de dias e lhe mostrarei a minha salvação.

mas sobretudo, meus irmãos, não jureis nem pelo céu, nem pela terra, nem façais qualquer outro juramento, mas que a vossa palavra seja sim, sim e não, não, para que não caiais em condenação. Está alguém entre vós aflito? Ore. Está alguém contente? Cante louvores. Está alguém entre vós doente? Chame os presbíteros da igreja e orem sobre ele, ungindo-o com óleo em nome do Senhor. E a oração da fé salvará o doente, e o Senhor o levantará, e se houver cometido pecados, ser-lhe-ão perdoados. Confessai as vossas culpas uns aos outros, e orai um pelos outros, para que sareis. A oração feita por um justo pode muito em seus efeitos. Tiago 5, versículo 12 a 16.

teu tempo. Tempo do Senhor levantar uma nova geração. Geração que está vencendo os seus limites.

Aleluia! Louvai a Deus no seu santuário, louvai-o no firmamento, obra do seu poder, louvai-o pelos seus poderosos feitos, louvai-o consoante a sua muita grandeza, louvai-o ao som da trombeta, louvai-o com saltério e com harpa, louvai-o com adufes e danças, louvai-o com instrumentos de cordas e com flautas, louvai-o com címbalos sonoros, louvai-o com címbalos retumbantes. Todo ser que respira, louve ao Senhor. Aleluia!

Quando o Senhor restaurou a sorte de Sião, ficamos como quem sonha. Então a nossa boca se encheu de riso e a nossa língua de júbilo, porque o Senhor é a nossa luz e a nossa salvação. O Senhor é a fortaleza da nossa vida. Amém.

Oremos ao Senhor. E esse é o momento de nós, impactados por esse canto, impactados por esse louvor ao nosso Deus, que atravessa histórias, atravessa vidas, podemos engrandecer ao Deus que é o Senhor e o autor da nossa fé e da nossa vida. Coloque-se em atitude de oração. Quero convidar a congregação a se colocar em pé nesse momento. Senhor Deus Todo-Poderoso, nos colocamos na Tua presença neste momento para declarar diante de todos, homens, mulheres, diante de todo o povo, Pai, que o Senhor é o Deus da nossa vida, o Senhor é o Deus da nossa salvação, o Senhor é o Deus da nossa luz, luz que ilumina a nossa família, luz que ilumina a nossa casa, luz que ilumina as nossas decisões, as nossas ações, luz que ilumina toda e qualquer pessoa que se coloca diante de Ti. Senhor, Te engrandecemos, porque o Senhor é a nossa salvação. Através de Ti, fomos livrados de toda e qualquer morte e podemos garantir, diante da fé em Jesus Cristo, a salvação para todos nós. Obrigado, Senhor, pela Tua presença neste lugar, por sentirmos o Teu Santo Espírito em cada voz, em cada nota musical, porque o Senhor é presente no meio de nós. Em nome de Jesus Cristo, nosso Senhor, te oramos. Amém.

O nosso louvor só pode e só existe porque é o Senhor quem nos convida a louvar. A palavra do Senhor diz no Salmo 95: vinde, vinde, cantemos ao Senhor com júbilo, celebremos o rochedo da nossa salvação. Saiamos ao seu encontro com ações de graça, vitoriemo-lo com salmos. Porque o Senhor é o Deus supremo, é o grande rei acima de todos os deuses. Nas suas mãos estão as profundezas da terra e as alturas dos montes lhe pertencem. Pois dele é o mar, ele o fez, obra de suas mãos os continentes. Vinde, adoremos, prostremo-nos, ajoelhemo-nos diante do Senhor que nos criou. Ele é o nosso Deus e nós, povo do seu pasto e ovelhas de sua mão. Amém.

Amado Senhor, Deus Trino, honra e glória ao teu excelso nome. Nossa gratidão é a resposta humilde e alegre por toda a criação. Nossa gratidão está no teu nome, que se traduz como Deus conosco. Nossa gratidão não tem medida quando olhamos a obra do teu Filho na cruz. Nossa gratidão está na presença ativa, real e soberana do Espírito Santo, lado a lado, face a face, nas horas tristes e nas horas festivas. Continue, Senhor, oferecendo a mão santa, segura e carinhosa, dia após dia, porque os tropeços são muitos. Continue, Senhor, segurando nossas mãos, porque é neste momento que teus filhos sentem-se protegidos e confortados, ainda que estejam trilhando pelo vale da sombra da dor. Sabemos, Senhor, que o nosso caminho vislumbra a estatura do varão perfeito, do corpo glorificado, incorruptível, das delícias da comunhão celestial. Mas até lá, Senhor, continue trazendo o pão diário, as porções de perdão, para que refeitos, sarados e felizes, continuemos a tua obra. Em nome dele e por ele, nosso Senhor Jesus.

É maravilhoso saber que desde a criação, Deus usou seus servos para falar da sua glória, da sua grandeza, e continuará usando até a volta do Senhor Jesus Cristo. E o Salmo 19 nos fala algo maravilhoso, que não é somente aqui na terra que nós falaremos da grandeza do Senhor. Os céus proclamam a glória de Deus e o firmamento anuncia as obras das suas mãos. Amém.

0: Digno é o Cordeiro que foi morto de receber o poder, riqueza e sabedoria e força, e honra e glória e louvor.
1: Aquele que está sentado no trono e ao Cordeiro, seja o louvor, a honra e a glória e o domínio pelos séculos dos séculos. Amém.
2: O Senhor te abençoe e te guarde. O Senhor faça resplandecer o rosto sobre ti e tenha misericórdia de ti. O Senhor sobre ti levante o rosto e te dê a paz. E que a bênção de Deus Pai, Criador dos céus e da terra e da boa música, que a bênção de Deus Filho, nosso Salvador e nosso Senhor, e que a bênção de Deus Espírito Santo, nosso Consolador, Encorajador, venha, venha e permaneça até o fim. Amém, amém e amém.

0: Ei, pessoal, venham para cá. Sentem-se aqui um minutinho. Está quase na hora de eu ir embora.
1: Ah, não vá, Salt.
0: Não se preocupem, eu voltarei. Afinal de contas, há muitas outras crianças que eu tenho que ensinar como louvar ao Senhor. Mas antes de ir, eu quero lhes falar algo muito importante.
2: O que você quer nos falar, Salt?
0: Bem, quando vocês estavam cantando, eu estava lembrando quanto era um livrinho, menor que esse remendo no bolso. Você quase não podia ler a minha letra de tão pequeno que eu era. Eu nunca pensei que pudesse fazer algo realmente importante e que pudesse ser alguém importante. Mas alguém um dia me disse, Salt, você tem um potencial.
3: O que quer dizer isso, Salt?
0: Quer dizer que Deus tem um plano para a sua vida. Ele tem um chamado especial para você realizar algo para Ele. Para cada um de vocês, Deus tem dado talentos, dons espirituais e habilidades para desenvolver. Priscila, você pode ser uma médica. Gilson, você pode ser um repórter. Meire, você pode ser uma mamãe.
4: Eu posso ser um professor?
0: É claro, se estiver no seu coração. Eu estou muito feliz porque eu estou fazendo o que Deus me chamou para fazer. Eu estou falando com a garotada do mundo inteiro que Jesus ama cada um deles. Também estou ensinando a eles a retribuir o amor de Jesus, louvando-o através das músicas.
2: Mas, Saltes, como nós podemos desenvolver o nosso potencial e fazer o que Deus nos chamou para fazer?
0: Isto é simples. Faça o melhor que você puder e deixe a luz de Jesus brilhar. Aí, quando as pessoas olharem para você, elas verão o Senhor. E é isto que é glorificar a Deus. Deus quer ser glorificado em nossas vidas. Ele quer usar cada um de nós para mostrar aos outros o seu amor. Então, se isso se parece com o que você quer fazer, você pode começar agora, deixando que esta música seja a sua oração. Ok?
1: Ok, Salt.

Senhor, força minha. O Senhor é a minha rocha, a minha cidadela, o meu libertador, o meu Deus, o meu rochedo em que me refugio, o meu escudo, a força da minha salvação, o meu baluarte. Invoco o Senhor, digno de ser louvado, e serei salvo dos meus inimigos. Laços de morte me cercaram, torrentes de impiedade me impuseram terror. Cadeias infernais me cingiram e tramas de morte me surpreenderam. Na minha angústia, invoquei o Senhor. Gritei por socorro ao meu Deus. Ele, do seu templo, ouviu a minha voz e o meu clamor lhe penetrou os ouvidos. Salmo 18, de 1 a 6.

Chamamos Jesus. Chamamos, chamamos. Chamamos, Senhor.

Deixando, pois, toda malícia, todo engano e fingimento, invejas e toda maledicência, desejai como meninos recém-nascidos o puro leite espiritual, a fim de por ele crescerdes para a salvação. Se é que já provaste que o Senhor é bom, e chegando-vos para ele, pedra viva, rejeitada, na verdade pelos homens, mas para com Deus, eleita e preciosa. Vós também, com as pedras vivas, sois edificados como casa espiritual, para ser de sacerdócio santo, a fim de oferecer de sacrifícios espirituais aceitáveis a Deus por Jesus Cristo. Por isso, na Escritura se diz: eis que ponho em Sião uma principal pedra angular, eleita e preciosa, e quem nela crer não será confundido. E assim para vós, os que credes, é a preciosidade, mas para os descrentes, a pedra que os edificadores rejeitaram, esta foi posta como a principal da esquina, e como uma pedra de tropeço e rocha de escândalo, porque tropeçam na palavra, sendo desobedientes para os que também foram destinados. Mas vós sois a geração eleita, o sacerdócio real, a nação santa, o povo adquirido para que anuncieis as grandezas daquele que vos chamou das trevas para a sua maravilhosa luz. Vós que outrora nem eres povo e agora sois de Deus, vós que não tinhais alcançado misericórdia e agora a tendes alcançado. 1 Pedro 2, 1 a 10.

vamos cantar juntos, mas cante da alma, cante do fígado, cante do seu coração. Vá, ordene, diga coisas que Deus faz. Cante. Aqui atrás, vamos lá, coristas. Todo mundo cantando bonito.

Vamos lá. Vamos lá, coral aqui na galeria agora. Todo mundo cantando. Que coisa bonita. Juntos. Todos cantando. Tá bonito. Que honra.

estranhas. Pode dizer glória a Deus. Pode dizer, pode falar, pode adorar a Deus. Aleluia. Que coisa bonita. Que coisa linda. Aleluia. Essa é a nossa igreja. Esse é o céu. No céu há cântico, no céu há coral celestial, no céu há louvor.

Eu sou a rosa de Sarum, o lírio dos vales. Qual o lírio entre os espinhos, tal é a minha querida entre as donzelas. Qual a macieira entre as árvores do bosque, tal é o meu amado entre os jovens. Desejo muito a sua sombra e debaixo dela me assento. E o seu fruto é doce ao meu paladar. Leva-me à sala do banquete e o seu estandarte sobre mim é o amor. Sustentai-me com passas, confortai-me com maçãs, pois desfaleço de amor. A sua mão esquerda esteja debaixo da minha cabeça e a direita me abrace. Conjuro-vos, ó filhas de Jerusalém, pelas gazelas e servas do campo, que não acordeis nem desperteis o amor até que este o queira. Ouço a voz do meu amado, ei-lo aí galgando os montes, pulando sobre os outeiros. O meu amado é semelhante ao gamo ou ao filho da gazela. Eis que está detrás da nossa parede, olhando pelas janelas, espreitando pelas grades. O meu amado fala e me diz: levanta-te, querida minha, formosa minha, e vem. Porque eis que passou o inverno, cessou a chuva e se foi. Apareceram as flores na terra, chegou o tempo de cantarem as aves. Cantares 2, de 1 a 12.

Hallelujah. Porque não há lugar melhor, Senhor, que a tua presença. E também não há nada nesse mundo, Senhor, que se compare a ti. Um só segundo sem a tua presença nos dá saudade.